Y vamos a ir a Brasil con Napa y Joven Dionisio, Amor de Novo. I guess I destroyed the Portuguese language, but Amor de Novo, Napa, Joven Dionisio, es el próximo tema.